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Que trânsito horrível, meu Deus.

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1: Ana Maria Santor.
0: No próximo ano.